0: Que eu por tu amor brinco em Palizás, vou ao Lago Enriquillo,
1: Zacarias Ferreira,
0: busco Jaiba Sirica. Vem acá, Billiger, e já não há Jaiba Sirica no lago. Casi no escucho que están pescando Jaiba ya. Mira, Sergazo, de pesadilla turística a oportunidad para la industria, ¿eh? 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